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0: 8h05, muito bom dia e bem-vindos a mais uma edição do Café Duplo. O meu nome é Tiago Grifo, vou estar contigo até às 10 da manhã, isto depois de 9 dias seguidos, exatamente, na semana académica. Estamos de regresso, vamos continuar por casa, pelo menos até ao MED, que é já daqui a um mês, sensivelmente, mas passa pelas nossas redes sociais, no nosso YouTube, Spotify, também Instagram, temos lá várias coisas do que se passaram, conteúdos do que se passaram durante estes 9 dias de semana académica e o que falta ainda vamos divulgar durante o dia de hoje. Eu vou-te fazer companhia aqui nesta tua ida para o trabalho, num dia em que já começa a ficar nublado, chuva durante esta semana toda, pelo menos até sexta-feira está previsto chuva, quer dizer, quinta-feira, sexta-feira já não, portanto vamos ter o fim de semana se calhar menos molhado do que foi este fim de semana aqui no Algarve. Hoje vou trazer algumas rubricas já daqui a pouco, mas para já continua a música Um Corpo Estranho com Mavorte e aqui a colaboração da Garota Não. Estiveram a fazer companhia nesta primeira música desta primeira hora deste teu Café Duplo desta segunda-feira, dia 11 de maio. Paloma Faith já a seguir com Sweatpants, Blossoms e Charlamagne e ainda Lusa com Eros, este tema 2025, aqui na tua Rua FM. Até já.
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1: 8 horas e 23 minutos aqui a relembrar Dani Gato, que atuou no último dia da semana académica com Fix Me. Há pouco Bell and Sebastian passaram por aqui. Já ouviram em cima de mim, Amy Curl com Encanto, J.B. Dunkel, assim sim, com Hold On já a seguir, e ainda Malina e Eleanor. Portanto, mantente por aí, até já.

0: E Pop Algarvio representado aqui na tua Rua FM em 102.7 ou em rua.pt com Billy Fresh, e tu vais estar a ver este rapper de Faro. Eu não sei como vai... Há pouco o Norton passou por aqui com Passengers. Já a seguir aqui a Billy Fresh vais ouvir umas mensagens da rua. Depois temos Pedro de Troia com Carrossel, que é a colaboração do Rui Reininho, GNR. Depois vais ter aqui a nossa rúbrica Rua da Europa. Aqui uma rúbrica saber o que se faz em Portugal, ou no Algarve, neste caso, pela Europa. Portanto, mantém-te por aí. Vou ficar aqui até às 10. Até já. E tu vais estar a ver.
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1: Olá e sejam muito bem-vindos ao Speak Corner, onde desbloqueamos as fronteiras linguísticas para as tuas aventuras pela Europa. Continuamos a nossa viagem pela Áustria, explorando um pouco mais da cultura, dos hábitos e das curiosidades deste país no coração da Europa. Sabias, por exemplo, que a Áustria tem uma forte tradição ligada à música clássica, mas também é um país onde a música faz parte do dia-a-dia? É comum encontrar concertos, pequenos eventos e até músicos de rua em várias cidades, especialmente em Viena, criando um ambiente cultural muito vivo e acessível a todos. Outra curiosidade interessante é a importância da pontualidade. Na Áustria, os transportes públicos são conhecidos por serem extremamente eficientes e pontuais. E isso reflete-se também na forma como as pessoas organizam o seu dia. Chegar a horas é visto como um sinal de respeito. E já que falamos de transportes, saber orientar-se é essencial para aproveitar ao máximo qualquer viagem. A expressão desta semana é
2: "Wo ist die nächste Bushaltestelle?",
1: que significa "Onde fica a estação de autocarros mais próxima?", em alemão com a variante austríaca. Agora imaginemos que estás a explorar uma cidade austríaca, talvez depois de visitares um museu ou de passeares por ruas históricas. Precisas de apanhar um autocarro para o teu próximo destino, mas não sabes exatamente onde fica a paragem. Então perguntas: onde fica a estação de autocarros mais próxima? Com a eficiência dos transportes austríacos, é provável que consigas chegar rapidamente onde precisas. Basta saber fazer a pergunta certa. Vamos repetir juntos?
2: Wo ist die nächste Bushaltestelle?
1: Agora, numa versão mais lenta.
2: Wo ist die nächste Bushaltestelle?
1: Agora já não precisas de ver os autocarros a passar. Com esta expressão já estás mais preparado para te deslocares com confiança e continuar a tua aventura pela Áustria sem perder o rumo. E por hoje é tudo. Continua connosco no SoundCloud da tua Rua FM para mais expressões úteis nesta viagem linguística. Até à próxima.
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3: Olá. Portugal aderiu ao projeto europeu há 40 anos e esta data é partilhada com a vizinha Espanha. Hoje temos a Mafalda Agante, estagiária Schumann, no Parlamento Europeu. Olá Mafalda, gostaria de perguntar se gostarias de te apresentar, dar algumas informações da tua idade, de onde vens, desde no fundo quem és.
4: Olá, eu sou a Mafalda, tenho 26 anos e sou de Coimbra e sou licenciada em Línguas Modernas, com um menor em Jornalismo e Comunicação pela Universidade de Coimbra e sempre me interessei muito pela área das línguas, desde tradução, comunicação, edição e também foi nessa ótica que decidi candidatar ao estágio.
3: E eu pergunto, o que significa a União Europeia para um estagiário Schumann?
4: A União Europeia é uma oportunidade de aprendizagem, de mobilidade, de crescimento pessoal e profissional e, sobretudo nestes tempos mais turbulentos, um garante da democracia e dos direitos, valores e liberdades fundamentais. Ao fim e ao cabo, penso que acaba por significar o mesmo que significa para os outros cidadãos da União Europeia.
3: Convives praticamente com o Parlamento Europeu ao vivo e eu pergunto como é que é o teu dia-a-dia.
4: Como estagiária de tradução, nós temos um programa de atividades muito completo com workshops sobre diversos assuntos, formações e também visitas, nomeadamente a outras instituições da União Europeia e a outros países. Depois há também sempre conferências em que podemos participar, pelo que nenhum dia é aborrecido. E, por exemplo, aqui no Luxemburgo também temos uma cantina onde às vezes ocorrem concertos. Temos uma pizzeria onde se realizam eventos após o trabalho relacionados com os vários países da União Europeia, portanto há sempre algo interessante a acontecer.
3: Em relação com os outros estagiários de outros países?
4: A relação é muito boa, porque como nós temos um programa de atividades com tantas atividades em grupo, há sempre muitas oportunidades para fazer amizade com pessoas de outros países que têm outras perspectivas, outras experiências de vida, outros percursos académicos e profissionais, e isso dá à troca de ideias. E também os estagiários organizam muitas atividades entre si, desde visitas, aulas, festas, e como estamos todos aqui para o mesmo, para aprender e desfrutar ao máximo, isso faz com que se crie um sentido de comunidade e de entreajuda.
3: Ainda agora disseste, estas experiências no fundo fazem com que vocês desfrutem e aprendam ao máximo. E pronto, quais foram as outras experiências internacionais que te marcaram neste caminho até ao estágio no Parlamento Europeu?
4: Eu fiz um estágio Erasmus+, em Munique, na Alemanha, onde trabalhei num hotel e foi uma experiência que me desafiou muito e que me deixou muito boas recordações. Munique é uma cidade muito jovem, muito vibrante e dinâmica e por isso mesmo eu recomendo muito para fazer Erasmus ou simplesmente para visitar.
3: Por último, pergunto qual é a mensagem que gostarias de deixar aos nossos ouvintes da Rua da Europa no Algarve.
4: Se estiverem a pensar candidatar-se a um estágio Schumann, não hesitem. Go for it! Mesmo que não sejam aceitos à primeira, não desmotivem, não desistam, porque às vezes é uma questão de insistência e é uma experiência muito enriquecedora, onde irão aprender muito, conhecer pessoas incríveis, onde podem realizar todo o tipo de atividades e visitas, vão ser muito bem acolhidos, por isso não se estressem e vale muito a pena.
3: Muito obrigado, Mafalda, pela tua disponibilidade para fazermos esta entrevista. Em nome da Rua da Europa, agradecemos imenso e é isto.
4: Obrigada, eu.
0: 21 minutos com a Europa. Tens um minuto para ouvir os nossos eurodeputados?
5: Eu sou João Oliveira, sou advogado, sou natural de Évora e sou deputado do PCP no Parlamento Europeu. Faço parte de 4 comissões do Parlamento Europeu, 2 delas como efetivo, outras 2 como suplente. Sou membro efetivo das comissões de orçamentos e também da Comissão de Emprego e Assuntos Sociais e sou membro suplente da Comissão de Liberdades Cívicas e Democráticas e também da Comissão de Indústria, Investigação e Energia. Faço parte ainda da Eurolat, que é uma delegação que junta deputados do Parlamento Europeu com deputados do Parlamento Latino-Americano. Como natural de Évora, sendo do Alentejo, do interior do país, tenho uma noção certa daquilo que são as dificuldades que os jovens enfrentam, particularmente os jovens do interior, que se confrontam com maiores dificuldades do que aquelas que têm os jovens dos grandes centros urbanos, das zonas do litoral do país. Vocês, como jovens do Algarve, certamente têm muitos dos desafios que têm os jovens do Alentejo e talvez um dia destes a gente se consiga encontrar para trocar umas ideias sobre este assunto ou outros quaisquer que vocês entendam relevantes.
6: Breves da União Europeia.
7: Segundo um Eurobarómetro realizado em novembro de 2025 e divulgado no mês passado, os portugueses são os que mais estão preocupados com as catástrofes naturais. Isto ainda antes das tempestades que assolaram o país no início do ano. A maioria dos europeus está preocupada com o futuro do mundo. 72% preocupam-se com os conflitos internacionais ativos e 67% com o terrorismo. 66% dos europeus temem as catástrofes naturais agravadas pelas alterações climáticas. E 65% receiam os ciberataques e a migração descontrolada. O que mais preocupa os portugueses são as catástrofes naturais agravadas pelas alterações climáticas, com 91%, seguidas dos fluxos migratórios descontrolados, com 88%. A grande maioria dos portugueses, com 96%, e dos europeus, 89%, afirma que os Estados-membros da União Europeia devem estar mais unidos para enfrentar estas ameaças mundiais. Para 94% dos portugueses e 86% dos europeus, a UE devia ter um papel mais ativo e mais recursos para fazer face às ameaças internacionais. Os portugueses são também os que têm a imagem mais positiva do Parlamento Europeu, com cerca de 57%, e os segundos com a mesma percepção positiva da União Europeia, já nos 69%. Num período de tensões geopolíticas acrescidas, os cidadãos europeus estão cada vez mais preocupados com o seu futuro e querem que a União Europeia atue com unidade e ambição.
6: Sabias que? Sabias que a atual União Europeia resulta da evolução política das comunidades económicas europeias, fundadas na década de 1950 por 6 países europeus, Bélgica, França, Alemanha, Itália, Luxemburgo e Países Baixos, e que atualmente a União Europeia é composta por 27 países-membros.
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9: Podes recuperar esta e outras edições do Rua da Europa no nosso SoundCloud. Voltamos à música portuguesa. Vai à praia com Call Me. Já a seguir, Band of Horses, Knock Knock 2022, vai te transportar para lá das 9 da manhã. Hoje máximas de 21 graus, mínimas de 14, 82% de probabilidade de chuva aqui, segundo o Instituto Português do Mar e da Atmosfera. Às 9h30, não te esqueças, temos aqui destaques do dia com o Sul Informação. Eu regresso depois das 9. Até já.

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0: 9:04, bem-vindos a esta segunda hora do Café Duplo. Aqui cruzamente com bichos, a dar-te as boas-vindas a esta segunda hora. Música portuguesa continua a seguir, Young com Complicar, vais ouvir já depois de cruzamento. Pois vamos, Mike Shinoda com Over Again, depois de Young e ainda Crooked Rogie com 24 Kobe. Fica por aí.
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2: Sábado, dia 16, a República 14 recebe o concerto de Pedro Xoia. Considerado um dos maiores guitarristas portugueses, Pedro Xoia vai apresentar um espetáculo que cruza fado, flamenco e música de câmara. Este concerto percorre o álbum Mosaico e clássicos de Carlos Paredes e José Afonso, refletindo uma carreira internacional de prestígio e colaborações com nomes como Ney Matogrosso e Gilberto Gil. Anota na agenda, dia 16, concerto de Pedro Xoia, às 9 da noite, na República 14, em Olhão.
3: Quinta-feira, dia 14, há concerto da Orquestra do Algarve no Teatro Letes. Vai ser um concerto dedicado à riqueza dos quintetos de cordas, baseada na obra de André George Onslow, compositor franco-britânico. O programa reserva ainda um momento de descoberta contemporânea com a estreia nacional de Inner Life. A obra é assinada pelo finlandês Jani Helander, violoncista que encontrou na composição o seu refúgio criativo durante o período de isolamento da pandemia de 2020. A não perder, concerto da Orquestra do Algarve, dia 14 de maio às 7 da tarde, no Teatro Letes, em Faro.
4: Sábado, dia 16, o Teatro António Pinheiro recebe o espetáculo 6.000 anos atrás. No ultimato desta trilogia, o ator João de Brito e o músico João Tiago Neto reencontram-se em palco, onde as memórias da adolescência ecoam entre acordes, palavras e imagens filmadas. Juntos revisitam histórias partilhadas, locais que já não existem, sonhos desfeitos e conquistas esquecidas, reforçando os laços invisíveis que os unem à sua terra natal, Faro e o Algarve. Vão passear entre a nostalgia e a beleza daquilo em que se tornaram. Este espetáculo é um mergulho profundo nas raízes onde o passado se cruza com o presente, convidando o público a refletir sobre o que significa pertencer. Não percas, dia 16, às 9 da noite, o espetáculo 6.000 anos atrás no Teatro António Pinheiro, em Tavira.
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6: 9 horas e 18 minutos, há pouco o Mar passou por aqui com o tema Sem Carta. Aqui uma música do baú, Audio Slave com Revelations. Depois temos Joana Espadinha, Wood Kid com Run Boy Run. E às 9h30 aqui os destaques do dia. Eu volto então. Até já.

0: 9:29, é a altura de fazermos aqui uma pequena pausa na nossa playlist para trazer alguma informação.
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0: É isso mesmo, estamos de regresso aqui com os destaques do dia. Do outro lado da linha tenho a jornalista do Sul Informação, Mariana Carriço. Bom dia, Mariana.
2: Olá, bom dia.
0: Então, depois de 9 dias de pausa, basicamente, há muita coisa para dizer, não é? Em termos de informação.
2: Sim, e começamos exatamente por esta segunda-feira aqui com uma nova notícia, com os aquíferos em recuperação. A APA voltou a permitir o licenciamento de furos de água no Algarve, ou seja, a Agência Portuguesa do Ambiente decretou o levantamento destas restrições, que já duravam há mais de 2 anos, ao licenciamento de novas captações de água subterrânea, ou seja, os furos, e era então uma restrição que estava em vigor desde 2024 no Algarve e que num edital publicado agora no dia 6 de maio e assinado pela diretora regional da APA, levanta então estas restrições. Portanto, é sobre isso o nosso destaque matinal de hoje. Passando aqui para as notícias nacionais, começo pelo Correio da Manhã: assassina do gelo herda 25 imóveis de pais e avós. É uma notícia de destaque da primeira página de hoje. No Jornal de Notícias, municípios investem milhões em sistemas de videovigilância. Há 1.500 câmaras apontadas para as ruas e mais umas centenas a caminho, câmaras essas que também já estão instaladas em alguns municípios do Algarve, tal como a sua informação tem vindo a dar conta ao longo dos últimos anos. Aqui também no Público, pacote fiscal para a habitação não sai do papel e rendas voltam a disparar. O Governo anunciou o pacote para a habitação em setembro, mas as medidas ainda não chegaram ao terreno, escreve o Público. Já no Diário de Notícias, AIMA conclui esta semana solução de reagrupamento para bebés, é uma das notícias de destaque. E claro, a nível internacional, aqui o caso do antivírus e também aqui do desembarque de algumas pessoas que estavam naquele navio, e portanto é uma das notícias de destaque a nível nacional e internacional e que todos os jornais continuam a acompanhar. Nos desportivos, destaque aqui para a vitória do Sporting. O Sporting venceu a Champions de futsal, é também aqui uma das notícias desta segunda-feira. E regressando aqui à sua informação com as notícias do fim de semana, também aqui a nível desportivo, o Portimonense empatou em Felgueiras e fica obrigado a vencer o derby Algarvio. Já o Farense escapou-se à despromoção direta, mas precisa de um ponto em Portimão para evitar o play-off. Portanto, aqui

0: um jogo que todos aguardarão com alguma ansiedade, penso.
1: Vai ser
0: tanto,
1: ambiente quente em Portimão para a semana, vai ser complicado.
0: Exatamente, é isso mesmo. Portimonense, Farense, aqui ambos com necessidade de vencer para manter aqui o resultado. E portanto, por hoje é isto e desejar uma boa semana para todos.
1: Ok, obrigado então, Mariana, e até uma próxima. Um abraço aí ao
0: Obrigada.
1: pessoal todo o Sul Informação.
0: Obrigada, até amanhã. Obrigada.
1: As notícias aqui na rua estão de regresso à 1 da tarde e às 6 da tarde, e fica atento, porque temos novidades relativamente ao futuro da semana académica no nosso noticiário. Portanto, fica atento não só ao noticiário da 1 e das 6 da tarde, mas também às nossas redes sociais e também ao nosso site em rua.pt.
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1: Regressamos então à música. Rapaz Ego com Vida Dupla. Depois temos umas mensagens da rua, e depois vamos ouvir então o Little Sims com Free, esta rapper e atriz britânica. Mantente por aí, vou ficar aqui até às 10 da manhã a fazer-te companhia. Até já.
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0: Falta 2 minutos para as 10 da manhã. Há pouco Real Punch passou por aqui com Ginga, aqui a colaboração com John Miller. The Killers, mesmo a terminar com Read My Mind, esta música do baú diretamente de 2007. Já a seguir Falso Nova com Blusa. Ainda Lutz e Sonâmbulo. Já regresso daqui a pouco para me despedir de ti. Até já.
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0: Falta agora 2 minutos para as 10 da manhã. Venho aqui despedir-me de ti depois destas 2 horas de café duplo desta segunda-feira, dia 11 de maio, aqui na ressaca da Semana Académica. Muitos conteúdos da Semana Académica que tens, quiseres recordá-los ou ouvir pela primeira vez, podes ir às nossas redes sociais, ao YouTube, também Instagram, Spotify, SoundCloud, está lá tudo. Entrevistas, outro tipo de conteúdos também. Esqueças que há uma, temos aqui noticiário, e noticiário muito importante para o destino e o futuro aqui da Semana Académica do Algarve. Portanto, muito atento também às nossas redes sociais. Aqui Pagão com Sou Eu Mesmo, Mesmo a Terminar.
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0: E agora Paraguai com Straight or Gay, este tema 2017, aqui a terminar estas 2 horas de café duplo. Hoje máximas de 21 graus, mínimas de 14, chuva prevista para hoje, portanto, olha, é hoje e esta semana toda chuva. Mas deixa-me aqui a companhia da Rua FM. Até à próxima.

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1: Olha, Beatriz, muito bem-vinda às Confissões de Universitário. Estás aqui a representar a licenciatura em Turismo da Universidade do Algarve. Pronta?
2: Sim, estou pronta. Olá, o meu nome é Beatriz Stroia, tenho 19 anos, sou de Vendas Novas e estou a representar a licenciatura de Turismo.
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1: Estás no segundo ano da licenciatura.

0: Como é que descobriste a licenciatura em Turismo na Universidade do Algarve?
1: Foi realmente através do site oficial da GES, realmente. Andei a explorar, a ver os planos de estudo, depois nas universidades mais especificamente, e realmente vi que na Universidade do Algarve era então o que se adaptava melhor às minhas expectativas e o que eu esperava do curso, e o que está a ser realmente, então, foi mesmo através da GES.
0: E porquê turismo aqui no Algarve e na UALG?
1: Vi os planos de estudo e realmente achei que era o que se adaptava mais ao que eu esperava de um curso de licenciatura. E depois, sendo no Algarve, eu acho que há sempre mais oportunidades, talvez de estágio e de outras coisas que também podem ser benéficas para mim, estando numa cidade, pronto, Faro, e no Algarve todo em si, que tem imenso turismo, temos mais oportunidade de estar em contacto mesmo com esse ambiente.
0: Achas que o facto do Algarve ser muito turístico, agora na altura do verão, influenciou também a tua escolha?
1: Sim, acho que sim. Porque, pronto, é um meio que está sempre presente em todas as cidades, um pouco, mas no Algarve, como é mesmo muito forte, então eu acho que sim, influenciou.
0: O que é que tem fascinado no curso até agora?
1: Até agora eu tenho gostado um pouco de tudo, porque realmente está a ir muito dentro das minhas expectativas e tudo o que eu estava à espera do curso, porque nós aprendemos um pouco de tudo. Então, como o curso ainda é bastante diverso, eu acho que posso ter várias oportunidades e várias oportunidades de tanto de trabalho como várias áreas para experimentar também depois.
0: Achas que esta licenciatura é mais prática ou mais teórica?
1: Eu penso que seja mais teórica, apesar de as nossas aulas são teórico-práticas, a maioria, então fazemos um pouco das duas coisas, mas eu penso que seja um pouco mais teórica.
0: Tu tens uma cadeira chamada Operações Turísticas, o que é que aprendem por lá?
1: Sim, tive essa cadeira então no primeiro semestre do segundo ano. Basicamente nós falamos dos pacotes turísticos, também de circuitos turísticos e também todos os intervenientes que, no setor turístico, desde agências de viagens, operadores turísticos, isso tudo que intervém mesmo para o turismo acontecer, basicamente.
0: Vocês têm muitos professores que têm contacto com o turismo, trabalham em turismo ou já trabalharam, achas que isso é uma mais-valia?
1: Sim, certamente é uma mais-valia, porque eles dão-nos uma experiência, experiências reais, que já viveram e estão sempre a contar histórias sempre muito interessantes, que nos ajudam a perceber como é que é mesmo o meio de trabalho e pronto, acho que é uma mais-valia.
0: Houve assim alguma história que tu particularmente gostaste mais ou achaste mais engraçada, por exemplo?
1: A professora de Operações Turísticas está sempre a contar várias histórias. Agora, por exemplo, estamos na disciplina de transporte também com essa professora, e ela conta muitas vezes que coisas que nós não estamos à espera, que, por exemplo, um avião não pode aterrar num local porque outro avião teve de aterrar de emergência porque um passageiro estava a ter um problema de coração, e então é coisas que a professora vai contando, e também nos aeroportos, histórias muito engraçadas que já conta, e penso que nos aeroportos são as mais engraçadas.
0: Isso acaba por vos cativar ainda mais, não é?
1: Sim.
0: E a motivar em termos de cadeiras. E em termos de saídas profissionais, o que é que o curso de turismo oferece?
1: Eu acho que é um curso que oferece muitas saídas profissionais mesmo, desde agências de viagens, todos os trabalhos dentro do aeroporto, seja no chão ou no ar, depois claro que no ar tem de se especializar na própria companhia, guias turísticos, que é assim o mais óbvio, em museus, em muita coisa mesmo. E depois também temos a parte do marketing turístico também, a parte do planeamento turístico, que mais de investigação, geografia de turismo, sociologia também, todas as cadeiras que a gente, estamos a ter. E pronto, claro, a parte dos hotéis e do alojamento turístico também tem, mas são imensas, diversas.
0: Já falámos aqui em off, estavas assim um bocadinho indecisa ainda do que é que queres fazer futuramente, mas o que é que te cativa? Que saídas profissionais?
1: Eu gostava de experimentar um bocadinho da hotelaria, recepção talvez, mas não acredito que seja aí que vou ficar. Gostava de experimentar porque eu nunca tive nenhum contacto com o meio de trabalho ainda. Mas agências de viagens também, e uma coisa que eu não falei, só os eventos também acho que gostava de experimentar. E se fosse guia, talvez noutro país ser guia para portugueses, por exemplo, algo assim do género.
0: É muito interessante. E em termos práticos, cadeiras práticas, assim que vos metem com as mãos na massa, que cadeiras é que tens?
1: Eu acho que mais cadeiras que a gente, pronto, faça exercícios práticos e assim, temos, por exemplo, alojamento turístico ou transportes, mas em termos de prática, acho que não existe tanto mais exercícios para pormos em prática depois, mais coisas assim.
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0: Beatriz, vamos entrar aqui em modo perguntas rápidas. Eu vou-te fazer aqui uma série de perguntas e vais ter que responder o mais rapidamente possível. Pode ser?
1: Ok.
0: Ir para as aulas com caderno ou com computador?
1: Com caderno.
0: Qual foi até agora a disciplina que tu mais gostaste?
1: Operações turísticas, se calhar.
0: Disciplina mais trabalhosa?
1: Estatística.
0: Aulas teóricas ou práticas?
1: Acho que teóricas.
0: Disciplina que voltavas a repetir?
1: Sistemas turísticos, talvez.
0: Exame final ou avaliação contínua?
1: Avaliação contínua.
0: Economia do turismo ou sistema turístico?
1: Sistemas turísticos.
0: E para fechar, qual é a tua confissão como universitária?
1: É que eu nunca pensei que a universidade pudesse abrir tantas portas e dar tantas oportunidades, desde intercâmbios, formação complementar e pronto, basicamente.
0: E até fizeste um intercâmbio agora há pouco?
1: Só de uma semana, que foi pela Universidade dos Mares, a CEU, e pela Universidade do Algarve deram esta oportunidade e então tive uma semana em Cádiz, na Universidade de Cádiz, a aprender.
0: Gostaste?
1: Sim, gostei muito.
0: Obrigada.
1: Obrigada.
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1: Sexta-feira, dia 22, o Centro Cultural de Lagos recebe o espetáculo Oliana. Um embate académico entre aluna e professor escala em três atos, partindo de uma simples revisão de nota para uma grave denúncia de assédio e pressões coletivas. Entre as duas personagens estabelece-se um ambiente em que a verdade é relativa e onde o espaço ocupado pela dúvida deixa pouco espaço para certezas. Segundo o próprio autor, seja qual for a conclusão a que chegue, está errada. Não percas o espetáculo Oliana, dia 22, às 9h30 da noite, no Centro Cultural de Lagos.
2: Dia 23 de maio, Carminho sobe ao palco do Teatro das Figuras com o seu novo álbum. Eu Vou Morrer de Amor ou Resistir é o sétimo álbum da carreira de Carminho e reforça a profunda dedicação da artista na permanente descoberta do fado em todas as suas formas, dando continuidade à afirmação de um discurso próprio que a posiciona como uma figura ímpar que é. A não perder, dia 23 de maio, concerto de Carminho, às 9h30 da noite no Teatro das Figuras, em Faro.
3: Quinta-feira, dia 14, o Centro Cultural de Lagos recebe o espetáculo Infomaníaco. A dupla André Teodósio e José Maria Vieira Mendes está de regresso com um novo espetáculo depois de Super Gorila em 2005. O espetáculo Infomaníaco é um manual de guerrilha para os tempos modernos. É uma apologia do estar em relação, um espetáculo que pensa em tudo para conseguir dar e ocupar espaço e tempo. Não percas, dia 14, às 9h30 da noite, o espetáculo Infomaníaco no Centro Cultural de Lagos.
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2: Soraya Varela.
3: Olá, boa tarde. Depois de uma pausa nos noticiários, durante a nossa presença na Semana Académica do Algarve, regressamos com novidades sobre as próximas edições. Em entrevista à Rua FM, Tomás Silva, atual presidente da Associação Académica da Universidade do Algarve, realizou um balanço sobre a edição deste ano e afirmou que esta foi a última edição a decorrer no Complexo Desportivo da Penha.
4: A Semana Académica no próximo ano já não será no País das Maravilhas aqui em baixo, teremos que mudar de sítio. Recebemos algumas sugestões por parte da CAM de sítios que já estão pensados para outros espaços e que a Semana Académica se poderia enquadrar dentro disto que é, ou seja, dentro do planeamento que há para a cidade de Faro. Porque, querendo ou não, a Semana Académica, e passando já aqui um bocadinho para o balanço social, a Semana Académica acaba por ser um evento que tem muito impacto na cidade.
3: A mudança de espaço poderá ser um gatilho para uma maior reflexão sobre o formato atual da Semana Académica, que, segundo o Presidente, deve ser repensado, a começar pela duração.
4: A Semana Académica, na maneira como nós a fazemos, é um risco muito alto para a Associação Académica e nós temos que, num futuro próximo, ou seja, de forma urgente, pensar em como é que vamos refazer esta Semana Académica. A primeira grande alteração que nós temos que fazer é mesmo a duração. A duração da Semana Académica é muito grande para aquilo que é a nossa realidade. Aqui é sempre uma balança em que temos que colocar de um lado os prós e colocar do outro lado os contras e fazer precisamente esses cálculos para perceber se valerá ou não a pena fazer esta alteração.
3: Com todas as mudanças previstas para a edição do próximo ano e questionado sobre uma possível recandidatura, Tomás Silva não exclui a opção se ainda tiver algo a acrescentar.
4: Não apresentarei uma recandidatura se não houver, se sentir, ou se, mesmo se a equipa sentir que já não temos nada para fazer. É claro que a Semana Académica é sempre um ponto muito alto e é sempre um ponto de decisão, querendo ou não, para uma recandidatura, mas acho que, para além de ser muito cedo, há que fazer agora nos próximos meses, que também temos aqui uma paragem letiva, apesar do trabalho não parar, mas claro. Temos aqui uma paragem para reflexão e para perceber se vale ou não a pena, se há essa capacidade, porque no fundo também é preciso uma capacidade muito grande para apresentar outra equipa.
3: O evento, que decorreu durante 9 dias, reuniu artistas como Irina Barros, DJ Télio, Regula, Hollywood e Jorge. A rua foi por mais um ano a rádio oficial e todos os conteúdos produzidos, incluindo entrevistas, já estão disponíveis nas nossas plataformas. O Farense empatou este sábado a uma bola frente ao Passos de Ferreira e deixou tudo em aberto na luta pela permanência. Miguel Menino adiantou os algarvios aos 69 minutos, mas a expulsão de Alex Pinto complicou a tarefa da equipa de José Faria. Em superioridade numérica, o Passos chegou ao empate aos 84 minutos por intermédio de David Costa. Com este resultado, o Farense evita a descida direta, mas continua obrigado a pontuar na deslocação ao terreno do rival portimonense para evitar o play-off de Manu. Atenção. Podes saber mais em sulinformação.pt. Segundo o Instituto Português do Mar e da Atmosfera, o passado mês de abril foi o sexto mais quente em Portugal desde 1931. A temperatura máxima atingiu valores acima dos 22 graus, mais de 3 graus acima do valor normal para a época, tendo o mês ficado também marcado por duas ondas de calor. Quanto à chuva, abril foi o décimo mais seco desde 1931 e o quarto mais seco deste século. Em média, choveu apenas 38% do valor habitual para o mês, sendo que em Faro a precipitação não chegou a um quarto do normal. O IPMA alerta para a diminuição significativa da água no solo, sobretudo no interior norte, centro e em grande parte da região sul. Podes saber mais em jornaldoalgarve.pt. A informação está completa. Regresso às 6 da tarde.
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1: Até dia 24 de maio, a cidade de Faro recebe o festival Os Dias do Jazz. Ao longo das próximas semanas, há 6 concertos de jazz para acompanhar em Faro, nomes como Bruno Pernadas, Paula Sousa Trio, Miguel Ângelo Trio e vários outros vão pisar 4 palcos distintos da cidade. Esta é a 10ª edição do festival Os Dias do Jazz, com a organização do Teatro das Figuras. Não percas, até dia 24 de maio, o festival Os Dias do Jazz, um pouco por toda a cidade de Faro.
2: Sexta-feira, dia 22, o Centro Cultural de Lagos recebe o espetáculo Oliana. Um embate académico entre aluna e professor escala em 3 atos, partindo de uma simples revisão de nota para uma grave denúncia de assédio e pressões coletivas. Entre as duas personagens estabelece-se um ambiente em que a verdade é relativa e onde o espaço ocupado pela dúvida deixa pouco espaço para certezas. Segundo o próprio autor, seja qual for a conclusão a que chegue, está errada. Não percas o espetáculo Oliana, dia 22, às 9h30 da noite, no Centro Cultural de Lagos.
3: Quinta-feira, dia 14, há concerto da Orquestra do Algarve no Teatro Letes. Vai ser um concerto dedicado à riqueza dos quintetos de cordas, baseada na obra de André George Onslow, compositor franco-britânico. O programa reserva ainda um momento de descoberta contemporânea com a estreia nacional de Inner Life. A obra é assinada pelo finlandês Jani Helander, violoncista que encontrou na composição o seu refúgio criativo durante o período de isolamento da pandemia de 2020. A não perder, concerto da Orquestra do Algarve, dia 14 de maio, às 7 da tarde, no Teatro Letes, em Faro.
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1: Três horas e quatro minutos. Muito boa tarde a ti que estás desse lado a ouvir-me. Daqui deste lado sou o Pedro Ruida e sou a voz que te irá acompanhar ao longo das próximas duas horas. E como a boa música aqui, tu sabes, não pode parar, é por isso mesmo que irás ouvir agora a cantora Amaro com o tema Oxalá e de seguida Bruno Pernadas com o single Steady Grace.
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0: 102.7, esta é a tua Rádio do Sul e foi esta a tua rádio que te acompanhou na 39ª Semana Académica do Algarve. É verdade, agora restam-nos apenas as boas memórias e também, claro, as entrevistas que tivemos aqui. Quanto a mim, tive o prazer de entrevistar Vespa Asiática no seu primeiro dia da Semana Académica, uma estreia em grande. Consegui entrevistar também Kiko Cox, Domi, aqui no último dia. E ainda as tunas também, claro, a Real Tuna Infantina, aqui no célebre Dia das Tunas, e a Versus Tuna. Estava aqui a ver se me recordava aqui de mais alguma entrevista, mas por enquanto é isso. Tens as entrevistas disponíveis nas nossas plataformas digitais, YouTube, Spotify, SoundCloud. Portanto, quando quiseres, vai lá dar uma olhada, estão muito interessantes. E de seguida vais ouvir Jimmy P, ele que tem um feat com o Domi, que foi um dos entrevistados por mim, mas não é essa música, por acaso, o Voltar, não é essa música que ele aqui vai cantar Jimmy P com a música Champion, e de seguida as nossas vozes do Fora de Portas.
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2: Dia 23 de maio, Carminho sob o palco do Teatro das Figuras com o seu novo álbum. Eu Vou Morrer de Amor ou Resistir é o 7º álbum da carreira de Carminho e reforça a profunda dedicação da artista na permanente descoberta do fado em todas as suas formas, dando continuidade à afirmação de um discurso próprio que a posiciona como uma figura ímpar que é. A não perder, dia 23 de maio, concerto de Carminho, às 9h30 da noite no Teatro das Figuras, em Faro.
3: Sexta-feira, dia 22, o Centro Cultural de Lagos recebe o espetáculo Oliana. Um embate académico entre aluna e professor escala em 3 atos, partindo de uma simples revisão de nota para uma grave denúncia de assédio e pressões coletivas. Entre as duas personagens estabelece-se um ambiente em que a verdade é relativa e onde o espaço ocupado pela dúvida deixa pouco espaço para certezas. Segundo o próprio autor, seja qual for a conclusão a que chegue, está errada. Não percas o espetáculo Oliana, dia 22, às 9h30 da noite, no Centro Cultural de Lagos.
1: Até dia 24 de maio, a cidade de Faro recebe o festival Os Dias do Jazz. Ao longo das próximas semanas, há 6 concertos de jazz para acompanhar em Faro, nomes como Bruno Pernadas, Paula Sousa Trio, Miguel Ângelo Trio e vários outros vão pisar 4 palcos distintos da cidade. Esta é a 10ª edição do festival Os Dias do Jazz, com a organização do Teatro das Figuras. Não percas, até dia 24 de maio, o festival Os Dias do Jazz, um pouco por toda a cidade de Faro.
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5: 3 horas e 19 minutos, tu bem sabes que a boa disposição e a boa música não irá parar, e é por isso mesmo que irás ouvir Marta Lima com o Vit a partir de seguida, a banda Mães Solteiras com o tema Sala de Espera, e ainda vais a tempo de ir ao baú ouvir esta música da banda Kaiser Chiefs com o tema Ruby.

0: 3:28. E antes de passarmos aqui novamente à boa música, queria te lembrar que as nossas redes sociais estão repletas de conteúdos da 39ª Semana Académica aqui do Algarve, e o mesmo se pode dizer do nosso YouTube, que está repleto de entrevistas com vários artistas que tivemos a oportunidade de conversar aqui na 39ª Semana Académica do Algarve. Então, de volta aqui à música, irás ouvir agora a cantora Bia Cabos com o tema Lei do Retorno, e de seguida a cantora Marinho com I Give You Up and It's Okay.
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26 minutos para as 4 da tarde. Agora é tempo de ouvir Shedfucker com o tema No Diggity. De seguida, Rapaz Ego com Bater de Frente. E ainda vais a tempo de ouvir o artista Farense Campelo com o tema Homero.

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3 horas e 45 minutos, e agora irás ouvir o cantor Astra Vaga com o single Cor-de-Rosa e de seguida a cantora Grief com o tema Last Night's Massacre.

8 minutos para as 4 da tarde e agora irás ouvir a banda lisboeta Barry White Gone Wrong com o tema Deep House e de seguida o grupo de Texas Cigarettes After Sex com a música Apocalypse.

0: Aqui é segundos das 4 da tarde. Vais entrar aqui nas 4 da tarde ao som de Bela Noia com Meu Amor, Quando Eu Morrer.
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2: 4 horas e 1 minuto, espero que desse teu lado a boa disposição não falte, porque daqui deste lado a boa música com certeza não irá faltar. E é por isso mesmo que irás ouvir agora a cantora Beatriz Caixinha com o tema Idade para Ter Juízo e de seguida a cantora francesa Jane com o tema All Right.

102.7, esta é a tua Rádio do Sul. E como o que é nacional é bom, agora é tempo de ouvir uma dose tripla de música portuguesa. É isso mesmo, irás ouvir agora o cantor portuense Olivai com Flying to the Dream, de seguida o ribatejano Alex Dalva com o tema Livre, e ainda vais a tempo de ouvir o artista, simplesmente este artista de Viana do Castelo, que irá cantar-te o tema Ventoso. Mas por agora irás ouvir Olivai com Flying to the Dream.

0: A música nacional por aqui vai continuar, pois agora é tempo de ouvires uma...
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0: É isso mesmo, a banda Saída de Emergência com o tema Roma e de seguida a banda Tara Perdida com o single Tudo ou Nada.

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4 horas e 24 minutos, e agora irás ouvir o cantor britânico Richard Mole com o tema Flow, de seguida a banda Crystal Castles com o tema Celestica, e ainda vais a tempo de ouvir o cantor português João Mesquita com o Filho da Mãe. Mas por enquanto, Richard Mole com Flow.

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1: Olha, Beatriz, seja muito bem-vinda às Confissões de Universitário. Estás aqui a representar a licenciatura em Turismo da Universidade de Algarve. Pronta?
2: Sim, estou pronta. Olá, o meu nome é Beatriz Troia, tenho 19 anos, sou de Vendas Novas e estou a representar a licenciatura de Turismo.
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1: Estás no segundo ano da licenciatura. Como é que descobriste a licenciatura em Turismo na Universidade do Algarve?
2: Foi realmente através do site oficial da GES, realmente. Andei a explorar, a ver os planos de estudo, depois nas universidades mais especificamente, e realmente vi que na Universidade do Algarve era então o que se adaptava melhor às minhas expectativas e o que eu esperava do curso, e o que está a ser realmente. Então,

0: Estatísticas, o que é que aprendem por lá?
1: Sim, tive essa cadeira então no primeiro semestre do segundo ano. Basicamente nós falámos dos pacotes turísticos, também de circuitos turísticos e também todos os intervenientes que, pronto, no setor turístico, desde agências de viagens, operadores turísticos, pronto, isso tudo que intervém mesmo para o turismo acontecer, basicamente.
0: Vocês têm muitos professores que têm contacto com o turismo, trabalham em turismo ou já trabalharam. Achas que isso é uma mais-valia?
1: Sim, certamente é uma mais-valia, porque eles dão-nos uma experiência, experiências reais que já viveram e estão sempre a contar histórias sempre muito interessantes que nos ajudam a perceber como é que é mesmo o meio de trabalho e pronto, acho que é uma mais-valia.
0: Houve assim alguma história que tu particularmente gostaste mais ou achaste mais engraçada, por exemplo?
1: A professora de operações turísticas está sempre a contar várias histórias. Agora, por exemplo, estamos na disciplina de transporte também com essa professora. E ela conta muitas vezes que coisas que nós não estamos à espera, que, por exemplo, um avião não pode aterrar num local porque outro avião teve de aterrar de emergência porque um passageiro estava a ter um problema de coração. E então é coisas que a professora vai contando, e também nos aeroportos, histórias muito engraçadas que já conta, e penso que nos aeroportos são as mais engraçadas.
0: Isso acaba por vos cativar ainda mais, não é?
1: Sim.
0: E a motivar em termos de cadeiras. Uhum. E em termos de saídas profissionais, o que é que o curso de turismo oferece?
1: Eu acho que é um curso que oferece muitas saídas profissionais mesmo, desde agências de viagens, todos os trabalhos dentro do aeroporto, seja no chão ou no ar, depois claro que no ar tem de se especializar na própria companhia, guias turísticos, que é assim o mais óbvio, em museus, é muita coisa mesmo. E depois também temos a parte do marketing turístico também, a parte do planeamento turístico, que mais de investigação, geografia de turismo, sociologia também, é todas as cadeiras que a gente, pronto, estamos a ter. E pronto, claro, a parte dos hotéis e do alojamento turístico também tem, mas são imensas, diversas.
0: Já falámos aqui em off que estavas assim um bocadinho indecisa ainda do que é que queres fazer. Sim. Futuramente, mas o que é que te cativa? Que saídas profissionais?
1: Eu gostava de experimentar um bocadinho da hotelaria, recepção talvez, mas não acredito que seja aí que vou ficar. Gostava de experimentar porque eu nunca tive nenhum contacto com o meio de trabalho ainda. Mas agências de viagens também, e uma coisa que eu não falei, só os eventos também acho que gostava de experimentar. E se fosse guia, talvez noutro país, ser guia para portugueses, por exemplo, algo assim do género.
0: Muito interessante. E em termos práticos, cadeiras práticas, assim que vos metem com as mãos na massa, que cadeiras é que tens?
1: Eu acho que mais cadeiras que a gente, pronto, faça exercícios práticos e assim. Temos, por exemplo, alojamento turístico ou transportes, mas em termos de prática, acho que não existe tanto mais exercícios para pormos em prática depois, mais coisas assim.
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0: Beatriz, vamos entrar aqui em modo perguntas rápidas. Eu vou-te fazer aqui uma série de perguntas e vais ter que responder o mais rapidamente possível. Pode ser?
1: Ok.
0: Ir para as aulas com caderno ou com computador?
1: Com caderno.
0: Qual foi até agora a disciplina que tu mais gostaste?
1: Operações turísticas, se calhar.
0: Disciplina mais trabalhosa?
1: Estatística.
0: Aulas teóricas ou práticas?
1: Acho que teóricas.
0: Disciplina que voltavas a repetir?
1: Sistemas turísticos, talvez.
0: Exame final ou avaliação contínua?
1: Avaliação contínua.
0: Economia do turismo ou sistema turístico?
1: Sistemas turísticos.
0: E para fechar, qual é a tua confissão como universitária?
1: É que eu nunca pensei que a universidade pudesse abrir tantas portas e dar tantas oportunidades, desde intercâmbios, formação complementar e pronto, basicamente.
0: E até fizeste um intercâmbio agora há pouco.
1: Só de uma semana, que foi pela Universidade dos Mares, a CIU, e pela Universidade do Algarve deram esta oportunidade, e então tive uma semana em Cádiz, na Universidade de Cádiz, a aprender.
0: Gostaste?
1: Sim, gostei muito.
0: Obrigada.
1: Obrigada.
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3: É isso mesmo, isto que acabaste de ouvir foi o 6º episódio das Confissões de um Universitário, uma rubrica apresentada pela nossa Mariana Correia, e no episódio de hoje viste Beatriz Estroia a falar sobre

sobre a licenciatura em turismo aqui da Universidade do Algarve. Se não conseguiste acompanhar por aqui, não te preocupes, pois este episódio já se encontra disponível nas nossas plataformas digitais. E de volta à boa música, agora irás ouvir João Mesquita com o tema Filho da Mãe e de seguida a banda Matchbox 20 com Unwell.

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4 horas e 46 minutos. Agora é tempo de ouvires o cantor Nathaniel Rateliff e The Night Suite com o tema I Never Get Old, e de seguida o rapper Orland, este rapper da Fuzeta, que irá cantar-te o tema Sofia.

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4 horas e 53 minutos. Chegou a altura de me despedir de ti que estás desse lado a ouvir-me. Muito obrigado por teres-me acompanhado ao longo destas 2 horas. Desejo-te assim o resto de um bom dia. Aqui na tua rua será a Marta Santos quem te vai fazer companhia no teu regresso a casa. E deste assim ao som de Samuel Uria com o tema Fica Aquém e ainda a banda A Mosca com Corpos em Estoque.

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ouviste Fado, do duo de pop, rock e folk Milky Chance, já de seguida Jane Eastbury com Scars on My Heart. Ficas comigo, Marta Santos, até às 7 da tarde em 102.7 e em rua.pt. Neste sentido obrigatório, bom regresso a casa.

Mona Lisa foi o tema que acabaste de ouvir do DJ e produtor algarvio DJ Delight. Neste momento passam 11 minutos das 5 da tarde e a licenciatura em turismo é o destaque desta semana nas confissões de um universitário com a Beatriz Estroia. Podes ouvir todas as segundas-feiras às 10h30 ou às 4h30 da tarde e depois em todas as plataformas da Rua FM. Agora a Sul com Cepa Torta e depois o magazine cultural da tua rua, o Fora de Portas.

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1: Sábado, dia 16, a República 14 recebe o concerto de Pedro Gouchêa. Considerado um dos maiores guitarristas portugueses, Pedro Gouchêa vai apresentar um espetáculo que cruza fado, flamenco e música de câmara. Este concerto percorre o álbum Mosaico e clássicos de Carlos Paredes e José Afonso, refletindo uma carreira internacional de prestígio e colaborações com nomes como Ney Matogrosso e Gilberto Gil. Anota na agenda, dia 16, concerto de Pedro Gouchêa, às 9 da noite, na República 14, em Olhão.
2: Quinta-feira, dia 14, há concerto da Orquestra do Algarve no Teatro Letes. Vai ser um concerto dedicado à riqueza dos quintetos de cordas, baseada na obra de André George Onslow, compositor franco-britânico. O programa reserva ainda um momento de descoberta contemporânea com a estreia nacional de Inner Life. A obra é assinada pelo finlandês Jani Helander, violoncista que encontrou na composição o seu refúgio criativo durante o período de isolamento da pandemia de 2020. A não perder, concerto da Orquestra do Algarve, dia 14 de maio às 7 da tarde, no Teatro Letes, em Faro.
3: Sábado, dia 16, o Teatro António Pinheiro recebe o espetáculo 6 mil anos atrás. No último ato desta trilogia, o ator João de Brito e o músico João Tiago Neto reencontram-se em palco, onde as memórias da adolescência ecoam entre acordes, palavras e imagens filmadas. Juntos revisitam histórias partilhadas, locais que já não existem, sonhos desfeitos e conquistas esquecidas, reforçando os laços invisíveis que os unem à sua terra natal, Faro e o Algarve. Vão passear entre a nostalgia e a beleza daquilo em que se tornaram. Este espetáculo é um mergulho profundo nas raízes onde o passado se cruza com o presente, convidando o público a refletir sobre o que significa pertencer. Não percas, dia 16, às 9 da noite, o espetáculo 6 mil anos atrás no Teatro António Pinheiro, em Tavira.
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5: Strings é o tema que estás agora a ouvir de Human Natures, um projeto liderado por João Ribeiro, que explora a fusão de estilos como Dream Pop, Indie Rock e Shoegaze. Aproveita a música.

Golden Stanks é a música do baú que acabaste de ouvir agora, de Clegg Sands. Passam 24 minutos das 5 da tarde e a Semana Académica do Algarve acabou este sábado e a Rua esteve a falar com o presidente da Associação Académica do Algarve, Tomás Silva, e revelou-nos que a próxima edição desta Semana Académica vai mudar de espaço e revelou-nos também outras reflexões que poderás ouvir na entrevista completa através das plataformas digitais da Rua FM. Se estiveste a trabalhar por lá ou até és estudante universitário, acho que ainda não recuperaste bem desta longa semana, por isso bom descanso e fica agora ao som de Carminho com Balada do País que Dói.

5 horas e 30 minutos. Há bocado tinha-te dito que Tomás Silva, em entrevista com Tomás Silva, o presidente da Associação Académica da Universidade do Algarve, está disponível já nas plataformas da Rua e não é a única, porque a Rua esteve a entrevistar vários artistas na Semana Académica, como Domi, Joje, Hollywood e Regula, entre outros, e temos todas estas entrevistas disponíveis para ti também nas plataformas digitais da Rua FM. Podes ouvir no Spotify, no SoundCloud, onde quiseres. Ficas agora com HBM, é o grupo de Lisboa, com o tema Neptel Sulima, e depois Sib and Neve com o tema Saudade, onde Sib é o duo de música eletrónica da Noruega e Neve é o músico português Bernardo Neves.

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1: Navegar é o tema que estás a acabar de ouvir do compositor açoriano Fernando Leal.
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1: Agora as mensagens da tua rua.

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4: Sim, Stars é o tema que estás a ouvir da banda americana de hardcore punk Turnstile. Ficas comigo, Marta Santos, até às 7 da tarde em 102.7 ou em rua.pt.

14 minutos para as 6 da tarde, ouviste Sem Stars de Turnstile, já de seguida Cancun com o trio de Dream Pop de Vila Real de Trás-os-Montes com Dreamer's Eye. Antes disso, o Diabo Veste Prada 2 já está disponível nos cinemas e fica aqui a minha recomendação, a tão aguardada sequela do fenómeno de 2006 que marcou uma geração e 20 anos depois o filme é realizado por David Frankel. Se ainda não conhece a história, é uma comparação à vida real de Anna Wintour, a ex-editora norte-americana da Vogue, e realmente vale a pena ver. Agora sim. Ficas com Dreamer's Eye?

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1: Estás a ouvir o Wannabe Basquiat, um tema de Surma, nesta segunda-feira, dia 11 de maio. Estão neste momento 20 graus, a mínima é de 14 e durante a semana as temperaturas não vão subir muito. Sexta e sábado vai chegar até aos 24, mas as mínimas permanecem nos 14 e nos 12 graus. Aproveita a música e faz um bom regresso a casa com a Rua FM.

0: North East Southwest foi o tema que acabaste de ouvir da banda de Vancouver Japan Droids, já de seguida Mundo de Cão com o tema Ordena que Te Ame, esta banda formada em Braga por Miguel Pedro de João Morta e pelo também conhecido ator Pedro Lojinha. As notícias são com Soraya Varela e faltam 2 minutos para as 6 da tarde.
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4: Olá, boa tarde. Depois de uma pausa nos noticiários, durante a nossa presença na Semana Académica do Algarve, regressamos com novidades sobre as próximas edições. Em entrevista à Rua FM, Tomás Silva, atual presidente da Associação Académica da Universidade do Algarve, realizou um balanço sobre a edição deste ano e afirmou que esta foi a última edição a decorrer no Complexo Desportivo da Penha.
5: A Semana Académica no próximo ano já não será no País das Maravilhas aqui em baixo, teremos que mudar de sítio. Recebemos algumas sugestões por parte da Câmara de sítios que já estão pensados para outros espaços e que a Semana Académica se poderia enquadrar dentro disto, dentro do planeamento que há para a cidade de Faro. Porque, ainda não, a Semana Académica, e passando já aqui um bocadinho para o balanço social, a Semana Académica acaba por ser um evento que tem muito impacto na cidade.
4: A mudança de espaço poderá ser um gatilho para uma maior reflexão sobre o formato atual da Semana Académica, que, segundo o Presidente, deve ser repensado, a começar pela duração.
5: A Semana Académica, na maneira como nós a fazemos, é um risco muito alto para a Associação Académica e nós temos que, num futuro próximo, ou seja, de forma urgente, pensar em como é que vamos refazer esta Semana Académica. A primeira grande alteração que nós temos que fazer é mesmo a duração. A duração da Semana Académica é muito grande para aquilo que é a nossa realidade. Aqui é sempre uma balança em que temos que colocar de um lado os prós e colocar do outro lado os contras e fazer precisamente esses cálculos para perceber se valerá ou não a pena fazer esta alteração.
4: Com todas as mudanças previstas para a edição do próximo ano e questionado sobre uma possível recandidatura, Tomás Silva não exclui a opção se ainda tiver algo a acrescentar.
5: Não apresentarei uma recandidatura se não houver, se sentir, ou se, mesmo se a equipa sentir, que já não temos nada para fazer. É claro que a Semana Académica é sempre um ponto muito alto e é sempre um ponto de decisão, querendo ou não, para uma recandidatura, mas acho que, para além de ser muito cedo, há que fazer agora nos próximos meses, que também temos aqui uma paragem letiva, apesar do trabalho não parar, mas claro. Temos aqui uma paragem hesita para reflexão e para perceber se vale ou não a pena, se há essa capacidade, porque no fundo também é preciso uma capacidade muito grande para apresentar outra equipa.
4: O evento, que decorreu durante 9 dias, reuniu artistas como Irina Barros, DJ Télio, Regula, Hollywood e Jorge. A Rua foi por mais um ano a rádio oficial e todos os conteúdos produzidos, incluindo entrevistas, já estão disponíveis nas nossas plataformas. O Farense empatou este sábado a uma bola frente ao Passos de Ferreira e deixou tudo em aberto na luta pela permanência. Miguel Menino adiantou os algarvios aos 69 minutos, mas a expulsão de Alex Pinto complicou a tarefa da equipa de José Faria. Em superioridade numérica, o Passos chegou ao empate aos 84 minutos por intermédio de David Costa. Com este resultado, o Farense evita a descida direta, mas continua obrigado a pontuar na deslocação ao terreno do rival portimonense para evitar o play-off de manutenção. Pode saber mais em sulinformação.pt. Segundo o Instituto Português do Mar e da Atmosfera, o passado mês de abril foi o sexto mais quente em Portugal desde 1931. A temperatura máxima atingiu valores acima dos 22 graus, mais de 3 graus acima do valor normal para a época, tendo o mês ficado também marcado por duas ondas de calor. Quanto à chuva, abril foi o décimo mais seco desde 1931 e o quarto mais seco deste século. Em média, choveu apenas 38% do valor habitual para o mês, sendo que em Faro a precipitação não chegou a um quarto do normal. O IPMA alerta para a diminuição significativa da água no solo, sobretudo no interior norte, centro e em grande parte da região sul. Podes saber mais em jornaldoalgarve.pt. A informação para hoje está completa. Regressamos amanhã às 9:30 da manhã com os destaques do dia. Até lá, deixa de ficar no sentido obrigatório.
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0: a cena tá muito caótica, bro. Sendo sincero, nunca tinha visto uma cena dessas. Nunca imaginei que em Moçambique que pudéssemos ver uma cena dessas aqui. Mas, epa, eu sou 100% apoiador da revolução. Epa, alguns de nós vamos morrer, mas, epa, temos que morrer pela causa. Temos que morrer pela causa, não temos outra alternativa. Nós só mudamos de colono. Só mudamos de colono e temos que vencer esse novo colono.
1: Palavras foi o tema que acabaste de ouvir de Harold, rapper e ex-membro dos Grog Nation, que acaba de lançar um single, Voltar a Casa, com Policarpo, este rapper que... rapper de que lá está, pertenceu aos Grog Nation, e já de seguida Baltazar com Changes. 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

Ouviste Naughty Boy com o tema La La La, com a participação de Sam Smith, já de seguida Baleia, Baleia, Baleia, um tema com NPC. A 15ª edição do Algarve Design Meetings ocorre de 18 a 24 de maio. Às 6 da tarde, no dia 18, será a sessão de abertura e, passado uma hora, a inauguração das exposições na Fábrica da Cerveja. Continua desse lado em 102.7 e em rua.pt comigo, Marta Santos, até às 7 da tarde, neste sentido obrigatório.

Sirens foi o tema que acabaste de ouvir da banda norte-americana de rock alternativo formada em 1990, Pearl Jam. Faltam 27 minutos para as 7 da tarde. A 39ª Semana Académica do Algarve foi a última a realizar-se no Complexo Desportivo do Campus da Penha, em Faro. Esta confirmação foi dada por Tomás Silva, presidente da Associação Académica da Universidade do Algarve, aqui numa entrevista à Rua FM. A edição deste ano contou com atuações de Irina Barros, DJ Télio, Regula, Hollywood e Doge, entre outros artistas, e podes ouvir todas elas nas plataformas da Rua FM. Já de seguida, Mr. Galini com Primavera.

Primavera foi o tema que acabaste de ouvir de Mr. Galini. A Rua é a rádio oficial do Opto, por isso vai acompanhar os 3 dias com emissão diretamente a partir do pavilhão desportivo de Albufeira, e a licenciatura em turismo é o destaque desta semana nas confissões de um universitário com a Beatriz Troia. Podes ouvir todas as segundas-feiras às 10h30 da manhã ou às 4h30 da tarde, e depois lá está em todas as plataformas da Rua FM. Agora ficas com Oli, o produtor de Caldas da Rainha, Miguel Oliveira, o irmão de DJ Ride, um dos grandes nomes do hip-hop português, com o tema Encontrar, com a participação de Slow J.

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6: Ouviste as mensagens da tua rua, já de seguida uma música do baú, Basamos ou Ficamos dos Mind the Gap, um grupo de hip-hop constituído por Ace, Presto e Serial, que são, lá está, uma referência do hip-hop português, e já de seguida, Rua da Europa.
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1: Olá e sejam muito bem-vindos ao Speak Corner, onde desbloqueamos as fronteiras linguísticas para as tuas aventuras pela Europa. Continuamos a nossa viagem pela Áustria, explorando um pouco mais da cultura, dos hábitos e das curiosidades deste país no coração da Europa. Sabias, por exemplo, que a Áustria tem uma forte tradição ligada à música clássica, mas também é um país onde a música faz parte do dia-a-dia? É comum encontrar concertos, pequenos eventos e até músicos de rua em várias cidades, especialmente em Viena, criando um ambiente cultural muito vivo e acessível a todos. Outra curiosidade interessante é a importância da pontualidade. Na Áustria, os transportes públicos são conhecidos por serem extremamente eficientes e pontuais. E isso reflete-se também na forma como as pessoas organizam o seu dia. Chegar a horas é visto como um sinal de respeito. E já que falamos de transportes, saber orientar-se é essencial para aproveitar ao máximo qualquer viagem. A expressão desta semana é que significa onde fica a estação de autocarros mais próxima, em alemão com a variante austríaca. Agora imaginemos que estás a explorar uma cidade austríaca, talvez depois de visitares um museu ou de passeares por ruas históricas. Precisas de apanhar um autocarro para o teu próximo destino, mas não sabes exatamente onde fica a paragem. Então perguntas: onde fica a estação de autocarros mais próxima? Com a eficiência dos transportes austríacos, é provável que consigas chegar rapidamente onde precisas. Basta saber fazer a pergunta certa. Vamos repetir juntos?
2: Wo ist die nächste Bushaltestelle?
1: Agora, numa versão mais lenta.
2: Wo ist die nächste Bushaltestelle?
1: Agora já não precisas de ver os autocarros a passar. Com esta expressão já estás mais preparado para te deslocares com confiança e continuar a tua aventura pela Áustria sem perder o rumo. E por hoje é tudo. Continua connosco no SoundCloud da tua Rua FM para mais expressões úteis nesta viagem linguística. Até à próxima.
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3: Olá. Portugal aderiu ao projeto europeu há 40 anos e esta data é partilhada com a vizinha Espanha. Hoje temos a Mafalda Agante, estagiária Schumann, no Parlamento Europeu. Olá Mafalda, gostaria de perguntar se gostarias de te apresentar, dar algumas informações da tua idade, de onde vens, desde no fundo quem és.
4: Olá, eu sou a Mafalda, tenho 26 anos e sou de Coimbra e sou licenciada em Línguas Modernas, com um menor em Jornalismo e Comunicação pela Universidade de Coimbra e sempre me interessei muito pela área das línguas, desde tradução, comunicação e edição e também foi nessa ótica que decidi candidatar um estágio.
3: E eu pergunto, o que significa a União Europeia para um estagiário Schumann?
4: A União Europeia é uma oportunidade de aprendizagem, de mobilidade, de crescimento pessoal e profissional e, sobretudo nestes tempos mais turbulentos, um garante da democracia e dos direitos, valores e liberdades fundamentais. Ao fim e ao cabo, penso que acaba por significar o mesmo que significa para os outros cidadãos da União Europeia.
3: Convives praticamente com o Parlamento Europeu ao vivo e eu pergunto como é que é o teu dia-a-dia.
4: Como estagiária de tradução, nós temos um programa de atividades muito completo com workshops sobre diversos assuntos, formações e também visitas, nomeadamente a outras instituições da União Europeia e a outros países. Depois há também sempre conferências em que podemos participar, pelo que nenhum dia é aborrecido. E, por exemplo, aqui no Luxemburgo também temos uma cantina onde às vezes ocorrem concertos. Temos uma pizzeria onde se realizam eventos após o trabalho relacionados com os vários países da União Europeia, portanto há sempre algo interessante a acontecer.
3: Em relação com os outros estagiários de outros países?
4: A relação é muito boa, porque como nós temos um programa de atividades com tantas atividades em grupo, há sempre muitas oportunidades para fazer amizade com pessoas de outros países que têm outras perspectivas, outras experiências de vida, outros percursos académicos e profissionais, e isso dá aso à troca de ideias. E também os estagiários organizam muitas atividades entre si, desde visitas, aulas, festas, e como estamos todos aqui para o mesmo, para aprender e desfrutar ao máximo, isso faz com que se crie um sentido de comunidade e de entreajuda.
3: Ainda agora disseste, estas experiências no fundo fazem com que vocês desfrutem e aprendam ao máximo. E pronto, quais foram as outras experiências internacionais que te marcaram neste caminho até ao estágio no Parlamento Europeu?
4: Eu fiz um estágio Erasmus+, em Munique, na Alemanha, onde trabalhei num hotel e foi uma experiência que me desafiou muito e que me deixou muito boas recordações. Munique é uma cidade muito jovem, muito vibrante e dinâmica e por isso mesmo eu recomendo muito para fazer fazer Erasmus ou simplesmente para visitar?
3: Por último, pergunto qual é a mensagem que gostarias de deixar aos nossos ouvintes da Rua da Europa no Algarve?
4: Se estiverem a pensar candidatar-se a um estágio Schumann, não hesitem. Go for it! Mesmo que não sejam aceitos à primeira, não desmotivem, não desistam, porque às vezes é uma questão de existência e é uma experiência muito enriquecedora, onde irão aprender muito, conhecer pessoas incríveis, onde podem realizar todo o tipo de atividades e visitas, vão ser muito bem acolhidos, por isso não se estressem e vale muito a pena.
3: Muito obrigado, Mafalda, pela tua disponibilidade para fazer esta entrevista. Em nome da Rua da Europa, agradecemos imenso e é isto.
4: Obrigada, eu.
0: 21 minutos com a Europa. Tens um minuto para ouvir os nossos eurodeputados?
5: Eu sou João Oliveira, sou advogado, sou natural de Évora e sou deputado do PCP no Parlamento Europeu. Faço parte de 4 comissões do Parlamento Europeu, 2 delas como efetivo, outras 2 como suplente. Sou membro efetivo das comissões de orçamentos e também da Comissão de Emprego e Assuntos Sociais e sou membro suplente da Comissão de Liberdades Cívicas e Democráticas e também da Comissão de Indústria, Investigação e Energia. Faço parte ainda da Eurolat, que é uma delegação que junta deputados do Parlamento Europeu com deputados do Parlamento Latino-Americano. Como natural de Évora, sendo do Alentejo, do interior do país, tem uma noção certa daquilo que são as dificuldades que os jovens enfrentam, particularmente os jovens do interior, que se confrontam com maiores dificuldades do que aquelas que têm os jovens dos grandes centros urbanos, das zonas do litoral do país. Vocês, como jovens do Algarve, certamente têm muitos dos desafios que têm os jovens do Alentejo e talvez um dia destes a gente se consiga encontrar para trocar umas ideias sobre este assunto ou outros quaisquer que vocês entendam relevantes.
6: Breves da União Europeia.
7: Segundo um Eurobarómetro realizado em novembro de 2025 e divulgado no mês passado, os portugueses são os que mais estão preocupados com as catástrofes naturais. Isto ainda antes das tempestades que assolaram o país no início do ano. A maioria dos europeus está preocupada com o futuro do mundo. 72% preocupam-se com os conflitos internacionais ativos e 67% com o terrorismo. 66% dos europeus temem as catástrofes naturais agravadas pelas alterações climáticas. E 65% receiam os ciberataques e a migração descontrolada. O que mais preocupa os portugueses são as catástrofes naturais agravadas pelas alterações climáticas, com 91%, seguidas dos fluxos migratórios descontrolados, com 88%. A grande maioria dos portugueses, com 96%, e dos europeus, 89%, afirma que os Estados-membros da União Europeia devem estar mais unidos para enfrentar estas ameaças mundiais. Para 94% dos portugueses e 86% dos europeus, a UE devia ter um papel mais ativo e mais recursos para fazer face às ameaças internacionais. Os portugueses são também os que têm a imagem mais positiva do Parlamento Europeu, com cerca de 57%, e os segundos com a mesma percepção positiva da União Europeia, já nos 69%. Num período de tensões geopolíticas acrescidas, os cidadãos europeus estão cada vez mais preocupados com o seu futuro e querem que a União Europeia atue com unidade e ambição.
6: Sabias que?
8: Sabias que a atual União Europeia resulta da evolução política das comunidades económicas europeias, fundadas na década de 1950 por 6 países europeus, Bélgica, França, Alemanha, Itália, Luxemburgo e Países Baixos, e que atualmente a União Europeia é composta por 27 países-membros.
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9: Ouviste a Rua da Europa, agora é o Offenbach, o duo parisiense de DJs, com o tema Need You The Most, já de seguida também de XX, a banda indie pop britânica do sudoeste de Londres, criada em 2005 com o tema On Hold. Eu sou a Marta Santos e fiz de companhia desde as 5 da tarde, aqui em 102.7 e em rua.pt. Eu volto para a semana, tenha um bom regresso a casa e continua com a boa música.

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E damos início a mais uma emissão do Orgasmo Mental, desta vez dedicado aos anos 90, ao início dos anos 90 e às origens do Stoner e do Doom. Aqui iniciar a edição com Monster Magnet e o tema Black Mastermind. O álbum foi editado em 92, chama-se Spine of God. Também em 92 é o álbum de Caius, que se chama Blues for the Red Sun, e nós vamos ficar com o tema Freedom Run.

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E nos inícios dos anos 90, este é mais no meio dos anos 90, tivemos a ouvir Fu Manchu com Neptune's Convoy. O álbum foi de 1996, chama-se In Search Of, os Fu Manchu que nunca saíram do ativo. Eles ainda gravaram um álbum mais recentemente, acho que 2024. Também quem nunca saiu do ativo foram os Melvins, que continuam a lançar álbuns bem bons, mas vamos recordar um tema do álbum Bullhead, que foi editado em 1991. Vamos chegar com o tema Boris.

Wow.

Chains com Love Hate Love, álbum de 1990, Facelift, grande álbum. Aliás, Alice in Chains, grande, grande banda, grandes álbuns que eles têm. Como não podia deixar de faltar aqui, Fade No More com o tema G's Lover, álbum de 1992, Angel Dust. Estamos a vir aqui ainda estes órgãos e cores clericais. Para terminar, eu relembro que podem ver toda a playlist em orgasmental.blogspot.com. Podem-nos seguir através do Facebook, do Mixcloud, da Rua FM e do Instagram. Aliás, esqueçam o Facebook já não está ativo. E nós vamos continuar para o Stool com o álbum Undertow, que foi editado em 1993. E vamos ouvir o tema Bottom.

1997, é um álbum homónimo, e vamos ficar com o tema Shrimp Fist. E assim terminamos esta edição do Orgasmo Mental. Fiquem bem e até para a semana.

boa noite, bem-vindos a mais uma hora de música não alinhada no Sangue Elétrico. Começámos por ouvir o single de 1984 dos neozelandeses Chills, Pink Frost, e vamos já avançar com a primeira amostra do álbum em destaque desta noite, Grotesque After the Cream, o álbum de 1980 dos The Fall.

Graham Friday usa Folly em 1980 do álbum Grotesque After the Graham, disco que estará em destaque mais à frente. Seguiu-se o do londrino London Clay, do álbum de estreia Private View, com a música Desire Lines. Avançamos com mais uma recuperação, os Loft e o single Why Does the Rain, e os alemães Riach Neuklang com Kriegslust.

Widows, The Rain, single de 1984 dos The Loft, e a estreia dos alemães Reage, Noh e Klang em 2025 com o tema Kriegslust. Antes do destaque ao álbum Grotesque After the Grim dos The Fall, vamos ouvir Something Going On dos Pastels e Extraordinary Wealth dos australianos Dean, tema incluído no LP de estreia da banda editado em 2025.

Grotesque After the Gram, editado em 1980, é o terceiro álbum dos The Fall, lançado numa Inglaterra marcada pela crise económica e pelo declínio industrial. A banda transformou o cotidiano urbano em matéria-prima artística. Musicalmente, o álbum afasta-se das estruturas tradicionais do rock. Em vez de refrões evidentes ou melodias acessíveis, os The Fall apostam na repetição hipnótica, em ritmos quase mecânicos e numa atmosfera desconfortável, mas altamente distinta.

Grotesque After the Gram é hoje amplamente reconhecido como um dos trabalhos fundamentais do post-punk. Canções como Pay Your Rate, The Container Drivers ou New Face in Hell mostram uma banda interessada em retratar a monotonia, a tensão e o absurdo da vida no início dos anos 80. A influência deste disco acabaria por ser enorme nas décadas seguintes, inspirando artistas ligados ao indie rock, ao noise e ao post-punk revival. Mais de 40 anos depois, Grotesque continua a soar estranho, desafiante e profundamente original.

António Pedro Ribeiro, vocalista dos Portuenses Reias, canta: a extrema-direita fascista tem que ser exterminada. Tema incluído no álbum A Odisseia, de Carlos Bizarro, que foi editado este ano pela Lovers and Lollipops. Avançamos com Susie and the Bunches e os brasileiros Pedro Yes and the Nose.

escutámos os brasileiros de São Paulo, Pedro e S. Andanous, com o tema Human Combustion, e lá atrás, Sucinda Bunches, com Mirage.

Altered Images, do LP de estreia em 1981, Happy Birthday, no tema Insect, e ainda Teenage Fan Club com Jed Farrah, do álbum de 2002, Words of Wisdom and Hope, no tema Behold a Miracle. Avançamos com mais uma banda alemã, os Blitzer, e os Stranglers, em 1977, Something Better Change.

da estreia dos Blitzer, The New Conspiracy, ouvimos Bruxelles Song e ainda os Stranglers com Something Better Change. A fechar esta emissão do Sangue Elétrico, vamos ficar com o single de 1977 do Pereobu, Final Solution. Boa noite.

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Boa noite, o meu nome é Filipe Santos e mais uma vez sejam muito bem-vindos aqui ao País Relativo. Até à meia-noite, música progressiva e afins. Começamos com os Mir Across the Ocean.

Across the Ocean, um tema que na realidade foi o tema com que eu conheci os Mir. Como estão a ouvir lá atrás, eles misturam esta vertente pop com um prog muitíssimo bem feito. Têm uma instrumentação muito rica e criam estas viagens. E abri este programa de hoje com os Mir, porque foi a primeira, o primeiro anúncio que houve do festival Gouveia Art Rock. Não foi o primeiro, foi o segundo, a segunda banda confirmada para o alinhamento do festival Gouveia Art Rock. Pois é, mais uma vez o festival volta a acontecer no início de maio, em Gouveia, naturalmente. E o cartaz este ano está a ficar muito forte. Os Mir foram apenas um dos bandas anunciadas, estes noruegueses de Hamar. E neste momento está para dia 1 de maio estão os Cardoso, que são portugueses, é um duo dos irmãos Cardoso, que fizeram parte ou fazem parte da presença das Formigas, e neste caso é uma apresentação meio circense com instrumentos inventados. David Myers, que é canadiano. Bipolar Bow, já lá vamos, belgas e franceses, e os Le Grand Pam, que foi o último anúncio feito e que é um grande anúncio, pelo menos para a parte que me toca, para este primeiro dia do Governo Rock. Dia 2 de maio temos Marcus Reuter Truce, portanto o projeto que ele agora tem tido. Já não é a primeira vez que Marcus Reuter toca no Gouveia, mas cá o temos novamente. Edvig Molstad também regressa, desta vez com o seu projeto Vijunes. Peter Hamill também regressa, já veio várias vezes, mas já há muito tempo que não vinha. O grande Peter Hamill dos Van der Graaf Generator. Arv Herringsen e convidados, e os Mir. No dia 3 temos Dominic Sanderson, Soft Machine e Tangerine Dream. Portanto, aqui Soft Machine e Tangerine Dream, dois grandes nomes dos anos 70, que aqui vêm. Soft Machine finalmente, porque eles eram para ter vindo no Gouveia Art Rock de 2020, ia ser um cartaz fortíssimo. Os Gong também, e Steve Illich, só que não houve por causa da pandemia. E finalmente agora em 2026, e agora com uma banda também muito forte, e com um álbum que na altura já vai estar cá fora, creio eu, um álbum novo, vêm encerrar o festival, eles e os Tangerine Dream. Ora, vou-vos deixar com mais um tema para os Mir. Estivemos a ouvir um tema do álbum de 2021, Playing House. E eu agora indo a uma coisa mais recente, os Mir lançaram em 2024 o álbum Wheels Within Wheels, e desse álbum vou-vos deixar com, ora, com o que é que vos deixo? Deixem-me lá pensar. Eu creio que vos vou deixar com Today, Tonight, Tomorrow. Os Mir.

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1: E temos aqui uma apresentação também dos Mir, uma peça bastante poppy, como eles bem são capazes de fazer, mas aguardo com expectativa, porque com toda a instrumentação que eles normalmente trazem, criam uma coisa bastante cinematográfica dentro daquilo que fazem. Ora, eu tinha-vos dito que os Mir eram uma das bandas que lançaram, digamos, o pontapé de saída para o alinhamento deste ano do Gouveia Art Rock, mas a primeira banda foram os Bipolar Bows. Antes de mais, tenho aqui em estúdio também o Ian. Olá.
2: Boa noite.
1: Já não é a primeira vez que falamos dos Mir aqui contigo presente, é curioso. Eu realmente, para mim, é um dos maiores exemplos de uma grande e boa mistura de pop com toques progressivos. De certa forma, é um bocado isso. Não sei se te faz lembrar alguma coisa ou se...
2: Não me faz lembrar especificamente nada, sendo muito sincero.
1: Mas tem esta suavidade, não é? Esta intensidade ao mesmo tempo, mas suave, não é? Não é acutilante, não é agressivo, não é? E acho que fica bastante no ouvido. Os Bipolar Bows são um grupo, é um duo de violino, voz e violoncelo, que interpreta um conjunto de... uma diversidade musical entre o folk, música clássica, jazz, blues e funk, etc. Mas isto com improvisações e composições, e aqui é daquelas escolhas acústicas, instrumentais, que muitas vezes são uma surpresa, uma forma de acalmar os ânimos, às vezes. Outras vezes são as bandas que vão tocar, ou os músicos que vão tocar à igreja, que é sempre um concerto no Gouveia Art Rock, que é aberto ao público do Gouveia, gratuito e na igreja. Portanto. E estes Bipolar Bows, pelos vistos, creio que vão trazer esse caráter. Confesso-vos que não os conheço, não ouvi nada, em absoluto, e portanto, nada como vos deixar com o single que eles lançaram para o último álbum deles. Eles têm dois álbuns, creio eu, sim, um 2020 e outro 2024, e para o Little Bundles of Joy de 2024, eles lançaram o single Stained Glass Muskrats, e eu vou-vos deixar então com esse tema, que também é o tema que abre

0: incrível.
1: Ora, os bipolar bows, bows, arcos bipolares, vão ser exatamente este momento mais acústico, faz lembrar esta origem celta, mas pronto, como se ouve lá por trás, o concerto deve ser bastante diverso e o tipo de música que vão tocar deve ser bastante diverso. E isto é um bocado o que é o Gouveia Art Rock, é um festival sem dúvida de rock progressivo. Aliás, durante um bom período de tempo, era capaz de ser um dos melhores cartazes de festivais de rock progressivo do mundo, na vila de de Gouveia, uma cidadezinha na Serra da Estrela. Com o festival acontece numa coisa muito pequena, mas que tem recebido desde ali naquele sítio, creio que começou em 2004, em 2003, acho, não tenho, não, 2003 já foi ali, ou foi um pré-Gouveia noutro sítio, que já não sei qual é essa história, mas tudo isto surgiu a partir de uma associação criada, que era a Portugal Progressivo Associação Cultural, que teve como objetivo exatamente juntar fãs de rock progressivo, naquela altura em que o rock progressivo ainda não tinha propriamente voltado à vida, digamos o início dos anos 2000, final dos 90, mas que estava quase, porque foi por essa altura que, com o advento da internet e das partilhas peer-to-peer,

na altura 23 anos, creio eu, sem editar em nada. Mas bem, Miosotis, Camora, Cotabel, sei lá, California Guitar Trio, Tuner, Tuner com o Marcos Reuter, que volta cá este ano, Magma, que já tiveram várias vezes, Robert Fripp, ora, quem nem mais, neste caso com The League of Crafty Guitarists. Bom, a lista é enorme e de facto estar aqui acho que vai ser um bocado enfadonho para vocês se eu passar por esta lista toda, mas espreitem o site oficial, que por acaso não está atualizado para 2026 ainda, não sei porquê, gaudela.net/gar/, eu estava a ler a página artistas, gaudela.net/gar. Têm Facebook, e aí sim estão as coisas todas deste ano, e Instagram também. E um dos anúncios que foi feito é que os bilhetes vão estar à venda na próxima sexta-feira, portanto estamos quase, e é uma, normalmente os bilhetes desaparecem muito depressa, tem sido um dos problemas, porque é um festival emblemático e há pessoas que vêm do mundo inteiro para ver o festival. E os creio que 300 bilhetes que aquilo tem desaparecem às vezes em minutos. Portanto, se estiverem interessados, deem uma espreita dela. É às 2 da tarde, dia 13 de fevereiro, que vai ficar à venda o bilhete. Ora, sem mais conversas, vou-vos passar para a banda que foi anunciada a seguir. E a banda que foi anunciada a seguir foi nem mais nem menos que os Soft Machine. Ora, os Soft Machine, se é que precisam de apresentações aqui no país relativo, são uma das principais bandas de rock progressivo, neste caso na secção Canterbury Scene e Jazz Rock, portanto uma banda que foi das primeiras. Surgiram em 1966, creio eu, 65, ao mesmo tempo que os

uma amostra do álbum que saiu há 50 anos e que já eram uns Soft Machine muito diferentes daqueles que tinham existido nos 10 anos anteriores. Vou-vos deixar com o início do... Sim, vou-vos deixar com o início do álbum Softs, que é, para mim, um álbum muito especial, mas que, de facto, é um álbum mais suave e um bocado fora da linha do que eles faziam, mas já com uma formação sem nenhum elemento original, creio que aqui já não havia nenhum elemento original, mas que são os Soft Machine.

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2: Tale of Taliesin, e antes disso, Obad, os temas que abrem este Softs, do Soft Machine, que, como vos digo, já é um trabalho, de certa forma, diferente. Eles foi por esta altura que incorporaram guitarra elétrica, que já não tinham desde 1960 e tal. Salvo erro, já não... Não, este álbum já não tem a participação de nenhum membro original, porque Mike Rutledge também tinha já saído. Mas assim são os Soft Machine. Na realidade, é uma banda que foi evoluindo, mudando, incorporando elementos. Começaram por fazer uma espécie de pop psicadélico com muito dadaísmo, um bocado como o início da carreira dos Pink Floyd, para quem conhece, ainda de Syd Barrett, que também é, obviamente, depois de tornar uma coisa muito diferente, né? Mas no caso dos Soft Machine, evoluíram da canção para o instrumental, deixaram de ter vozes, e do pop e do rock para o jazz, e tornaram-se uma referência do jazz rock. Digamos que se em 1968-69 Miles Davis lançou o Beaches Brew in a Silent Way, Beaches Brew nos Estados Unidos, e definiu em grande medida o que seria o jazz rock, depois também passou a ser conhecido por fusão, mais ou menos ao mesmo tempo estavam no Reino Unido os Soft Machine também a jazar aquilo que era um pop rock muito ácido. É uma carreira que vale a pena acompanhar, e é com grande expectativa que espero vê-los. Neste caso, também vale a pena dizer isto, neste momento eles são um quarteto. O saxofonista, flautista, pianista Theo Travis, que não tinha feito parte nenhuma das formações antigas, tal seja, isto antigas porque eles entre 1977 e 2017, para aí, não existiram como Soft Machine. Houve outros nomes, outros projetos, outras coisas, mas não eram Soft Machine. E só lá por esses 2017, salvo erro, é que eles voltaram a chamar-se, auto-intitular-se Soft Machine. E então, naquela altura havia três membros, em 2017, que tinham feito parte dos 70s, não é? John Etheridge, que ainda é o guitarrista, John Marshall, que era o baterista, e o contrabaixista, que também era daquele tempo, dos anos 70. Entretanto, tanto John Marshall como o contrabaixista, que agora me está a falhar o nome, morreram, e neste momento o baterista é Asaf Sirkis, que é um excelente baterista que tem passado aí por muitas bandas, principalmente dentro do catálogo da Moon June, e Fred Baker, que está no baixo, e que, digamos que estes dois, esta secção rítmica, está a dar um power à banda que desde o regresso ainda não tinha, na realidade. Vou-vos mostrar uma música que saiu agora no fim de janeiro, e que é o primeiro single para o próximo álbum. Open Road é o nome do single. Soft Machine, que vem cá a Portugal no dia 3 de maio.

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2: Soft Machine, aqui com a nova Open Roads, que vai... que é o primeiro single de avanço para o álbum que está prestes a sair, data de lançamento. Qual é a data de lançamento? Ora, não sei, mas acho que é agora em março. Não encontro assim à primeira, mas pronto, não interessa, está quase. Isto passa num instante, não é? E o que interessa também é que vem cá. vem cá, exato, é em março, dia 13 de março. Então, quando cá chegarem, já o álbum saiu. Este álbum, como vos disse, mostra este novo power da secção rítmica, do baterista Asaf Sirkis e do baixista Fred Lenas Baker. Peço desculpa, eu há bocadinho disse que o baterista e o baixista tinham morrido. O John Marshall, que era o baterista, que fazia parte da banda desde 1972, morreu, de facto, em 2023, mas Roy Babington, que fazia parte da banda desde 73, não morreu, apenas se reformou em 2020 e foi substituído por Fred Lennon Baker. Então, Theo Travis e John Etheridge completam aqui este grupo mítico do Canterbury e que vem ao Gouveia Art Rock no dia 3 de maio. Ora, no mesmo dia 3 de maio, a abrir, é um dia mais curto, normalmente o festival termina no domingo mais cedo, que é para a malta conseguir voltar para casa e trabalhar na segunda-feira e tal, e quem abre o dia é Dominic Sanderson, um músico inglês que já lançou alguns álbuns, não muitos. Ele começou a sua carreira aqui discográfica, creio que em 2020 ou algo assim, mas que está a dar cartas num estilo que vai buscar muita coisa. Vai buscar tanto o lado mais sinfónico dos King Crimson e sinfónica, ao mesmo tempo forte, agressivo, dos King Crimson of Underground Generator, como por outro lado coisas mais modernas como Steven Wilson, e vai buscar também algo de Soft Machine e de Caravan, e é algo que mostra aqui um rock. Estes não são bem rock regressivo, um bocadinho, mas não tanto, vão atrás, são retro e tal, mas ao mesmo tempo estão aqui a mostrar sangue novo. Vou-vos deixar com Faithless Folly para o álbum Blazing Revelations, que saiu em 2025, para Dominic Sanderson.

Priceless Folly, era Dominic Sanderson. Está visto que é só aqui um concerto provavelmente bastante potente. Faz-me lembrar aquela corrente de rock progressivo atual, mas retro, norueguesa, apesar de que estes vêm do Reino Unido. Como vos digo, vão tocar no Govert Rock 2026, no terceiro dia, no domingo. E quem também regressa ao Govert Rock é a Hedvig Molstad. Esteve no ano passado, mas esteve no ano passado com um alinhamento diferente. Desta vez vem com um trio que se chama... Não foi no passado, foi há dois anos. Estava aqui a gaguejar um bocado porque foi já há dois anos que esteve com o seu trio, Hedvig Molstad Trio, com Ellen Brecken no baixo e Ivar Lowe Bjørnstad na bateria e vozes. Neste caso, desta vez, vem com o trio Wiggins, que é um trio assim mais experimentalista, e que nos apresenta aqui em companhia de Stalas Torlokan nos teclados, este que foi um teclista bastante rodado no jazz rock norueguês, tendo gravado mais de 50 álbuns com nomes como Terje Riptal, com quem trabalhou mais de 20 anos, Arve Eriksson, Ode Clive, os Elephant Nine, Motor Psycho e tantos outros. É uma figura incontornável do jazz rock norueguês que vai acompanhar Hedvig Molstad, guitarrista, claro, e tem também Ole Molfsen na bateria. Não sei se é assim que se diz o nome. Realmente o meu norueguês não é grande coisa. Eu vou-vos deixar com um single de avanço. Eles lançaram um álbum em 2023 chamado Egens, e agora o seu próximo trabalho vai, o single chama-se Bitches Blues, e o álbum vai ser lançado, tem esse nome, vai ser lançado na véspera do festival Gouveia Art Rock. Eu vou-vos deixar com Bitches Blues. E pronto, de facto, para quem conhece o trabalho desta guitarrista, é um bocado diferente, porque é um lado bastante mais experimentalista. Já a vimos em coisas muito rock, já a vimos em coisas muito jazz, e aqui é um bocado jazz rock mesmo à Miles Davis. Aliás, não é por acaso que se chama Bitches Blues, a brincar com o álbum Bitches Brew. Hedvig Molstad.

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2: Intenso. Bitches Blues para Edvig Molstad Wiggins. Aqui um trio a fazer barulho com qualidade. E como o Govert Rock é realmente uma mostra de vários tipos de prog e daquilo que se chama prog, e vão lá coisas às vezes muito surpreendentes, há sempre um lado também mais clássico e acústico. Muitas vezes rock in opposition, esta vez nem sequer há propriamente rock in opposition, mas creio que está bem representada aqui esta zona mais experimental com Edvig Molstad. Eu creio que não tenho bem a certeza se não há ainda uma banda por ser anunciada, tenho a sensação que ainda falta, mas dizia eu que é um festival que tanto tem bandas míticas, tanto dos anos 70, dos 80, 90, 2000, por aí fora, como não há ano em que eu não descubra excelentes bandas a partir do trabalho da equipa de programação do festival, que trazem cá coisas formidáveis. E então é um festival com diversidade. E falando em diversidade, a banda que foi anunciada 19 de janeiro não é uma banda, é um músico, um pianista, já é a segunda vez que ele lá está. Foi em 2010, também foi ao festival a fazer um recital de piano, e falo de David Myers, um músico canadiano que, pronto, é pianista desde os 4 anos e tal, e foi o teclista dos The Musical Box, um grupo de covers de Genesis. Não eram só covers, eles recriavam também todo aquele lado teatral dos Genesis. Ele foi fazendo álbuns de Genesis ao piano, fez pelo menos 2, e tem colaborado com outros ensembles, como por exemplo os tocou em 16 dos álbuns dos Samurai of Prog, que na realidade é uma banda que só surgiu em 2010, mas que pronto, lá são álbuns assim, catadupa. Então eu vou vos deixar aqui com Firth of Fifths dos Genesis, tocada por David Myers ao piano.

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1: David Myers plays Genesis, Firth of Fifth, e lá estará ele com o seu piano a tocar Genesis, o que mais? E a banda que foi anunciada a seguir foi também uma grande surpresa, porque é um tipo de prog, de rock progressivo, que não tem ido muito ao Gouveia Art Rock. Falo dos Tangerine Dream. Quer dizer, não me levem a mal, já estiveram no Gouveia Art Rock, já estiveram o Jamon Dulce Vai, por exemplo, que é uma das grandes bandas do krautrock alemão dos anos 60 e 70. Mas este Tangerine Dream, para quem não conhece, tem sido um trio que se renova. Neste momento também já não tem nenhum membro fundador, aliás o membro fundador era que no fundo depois juntava os outros músicos, Edgar Fraz, que morreu em 2015. Fundou a banda em 1967 e a banda nunca parou. Editaram qualquer coisa como 127 álbuns até agora, e continuam. E desde que Edgar Froese morreu, o trio é composto por Koechink, que toca com eles desde 2005 como digamos diretor musical e não só. Ele toca, só um instante porque a lista é grande, toca neste caso sintetizadores, baterias, guitarras, sequenciadores. Bom, eu, resumindo estes termos de sequenciadores e de sintetizadores, porque são vários, e é acompanhado por Oshiko Yamane, que está no grupo desde 2011, que toca violino, violoncelo e também loopers e controladores, sintetizadores, etc. E Paul Frick nos sintetizadores, piano, sequenciador e loopers, que está no grupo desde 2018. Ora, os Tangerine Dream lançaram em 2022 o seu mais recente álbum de estúdio, para além de outros trabalhos que eles vão fazendo ao vivo ou bandas sonoras. Foi um álbum muito bem acolhido. Há que dizer que o álbum de 1974, Fedra, foi um álbum que chegou a disco de ouro no Reino Unido, e portanto isto, para quem ouve, principalmente sendo a rua uma rádio jovem, quando ouvimos falar de música eletrónica pensamos sempre só em música de dança, mas na realidade a música de dança vem mais tarde. Quer dizer, a música eletrónica de dança vem mais tarde, a música de dança não. E aqui era mais a viagem feita com sequenciadores, que eram coisas que neste momento cabem no nosso telemóvel, e que na altura eram paredes inteiras cheias de cabos e botões que eles iam ligando e desligando e rodando. Era um espetáculo que vale a pena ver. Eu vou-vos deixar com um tema para este último trabalho deles, talvez o mais próximo do que eles lá irão fazer. Vou-vos deixar com o tema de abertura, Continuum, para este Raum de 2022. Os Tangerine Dream, que estarão no Gouveia Art Rock.

Tangerine Dream, Continuum, neste caso. Neste caso, uma peça dançável. Mas não era sempre o caso. Aliás, de todos estes 120 e tal álbuns, poucas são as peças que são dançáveis. Quer dizer, dançável é tudo, não é? Digamos, combatida. É isso que eu queria dizer. Vocês perceberam, não é? Tangerine Dream, que vem também ao Gouveia Art Rock trazer aqui a sua parafernália de sintetizadores e controladores. Ora, quem também vem é o músico alemão, também alemão, Markus Reuter. Ora, o Markus Reuter é um guitarrista, baixista, touch guitarrista. Ele toca uma guitarra touch, toca uma guitarra que é tocada com as duas mãos no braço. Um bocado como um stick, um Chapman stick ou uma coisa desse género. Também fez parte dos Tuner, e com Pat Mastelotto e Tony Levin, claro. E ele era um dos alunos, digamos, também da escola de Robert Fripp. Neste caso, Truce é um power trio, portanto, guitarra, baixo, fretless e bateria, e que tem na bateria Asaf Sirkis, que também vai tocar no Soft Machine. Olha que jeito que isso dá, hein? Fábio Trentini no baixo. Fazem uma coisa bastante experimental, e na realidade Markus Reuter anda muitas vezes por coisas associadas ao arte sonora, mas depois por outro lado também faz coisas muito ambientais. É um músico muito versátil e que está constantemente a lançar álbuns. Procurem, que encontrem uma discografia enorme de álbuns que ele não se cansa de lançar. Com este alinhamento, com este trio, edito três álbuns, Truce 2 e Truce Heart, que foram, o primeiro foi em 2020, o segundo em 2022, e agora em 2025 saiu pela Monjun e pela Iapetus, a sua própria editora, este terceiro trabalho. Vou-vos deixar com o tema de abertura, Not Alone, para Markus Reuter Truce.

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1: Marcos Reuter, mais um dos nomes confirmados para o Gouveia Art Rock. E representa aqui um bocado aquela corrente da escola dos Crafty Guitarists, que já por muitas vezes lá passaram. Nunca tivemos os King Crimson no Gouveia Art Rock, foi das poucas bandas que nunca lá estiveram. Os Beat teria sido brutal, mas eles só andam a tocar, tal como os King Crimson, só tocam em arenas descomunais. Não há espaço em Portugal sequer para justificar a vinda deles cá. O programa está a se aproximar do fim e ainda me faltam 3 anúncios, pá. Um deles é o Peter Hamill, o carismático e bem, muito importante compositor, guitarrista, pianista e principalmente vocalista dos Vandergraaf Generator, e que já esteve pelo menos 2 vezes a solo e pelo menos 2 vezes ou 3 com os Vandergraaf Generator no Gouveia Art Rock. Os Vandergraaf Generator, para quem não sabe, são das bandas pioneiras do rock progressivo nos anos 70, inglês. Há 57 anos que o Peter Hamill nos oferece o seu trabalho incrível. Sempre teve uma voz estranha, difícil e muito reconhecível. E pode-se dizer que com a idade ainda ficou melhor. Eu vou-vos deixar um pequeno trecho, porque temos muito pouco tempo. É um pequeno vídeo que na realidade foi usado para o lançamento desta notícia de que Peter Hamill vinha cá ao Gouveia Art Rock. Desfrutem.

facto, não há tempo para dar continuidade, mas como se vê, isto é um início de uma peça. O Peter M. É sempre difícil mostrá-lo sem ser com um programa inteiro de 2 horas para ir passando pela carreira toda que fez. Vou-vos deixar também com a grande viagem para o do Cardoso. Trata-se de André Cardoso e Miguel Cardoso, irmãos, que fazem uma peça de teatro meio circense, bastante clown, com música tocada em instrumentos inventados. Também o que estão a ouvir por trás faz mais sentido com o vídeo, por isso convido-vos a ir ver o que está no Gouveia Art Rock no Facebook e também no Instagram, porque realmente é uma peça de teatro e

apenas minha. Não vos posso apresentar ainda mais, em mais detalhe, a próxima banda, mas claro que vamos ter mais tempo para falar aqui, porque Le Grand Sbam, para mim, é uma das grandes coisas feitas sei lá, dentro destas sonoridades progressivas mais, sei lá, mais contemporâneas. Vem daqui toda aquela corrente francesa que tem produzido tão bom rock progressivo. É difícil dar-lhe uma classificação, porque é um género em si mesmo. E aqui é um ensemble enorme, com 7 vocalistas, violinista, violista, violoncelista, contrabaixista, clarinetista e clarinetista, baixo, fagote, harpa, címbalo, guitarra elétrica, teclados, bateria e eletrónica. Janus é uma ópera, neste caso. Os Le Grand Sbam têm dois álbuns formidáveis, umas verdadeiras locomotivas, e aqui vão apresentar esta ópera, da qual vos vou deixar aqui um pequeníssimo excerto.

0: Janus. Janus é esta ópera com todos estes músicos e que, do qual vos deixei aqui um pequeníssimo excerto. E ainda há mais um músico anunciado, Arve Eriksen, traz o seu trompete para fazer um trabalho de improvisação e dentro do jazz. Tem mais de 18 álbuns a solo e muitíssimas gravações com outros artistas, e é mais um dos grandes anúncios para o Gouveia Art Rock 2026. O País Relativo chega ao fim, podem sempre voltar a ouvi-lo a partir da manhã no podcast no SoundCloud, podcast da Rua FM. E com certeza que iremos aqui passar mais destas grandes bandas, principalmente Le Grand Sbam e Peter Emil, que merecem aqui todo um grande destaque pelo País Relativo. Até para a semana, e a seguir vem o Rocódromo.
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